estão prontos pro rolê? Tá muito devagar. Aí, vocês estão prontos pro rolê?

0: isso. Vamos fazer barulho aí, Benegão. Vamos fazer barulho aí.
1: Tá bonito, né? Fala, cara.
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0: 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Essa é a Luiz Melodia. Vamos lá.
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1: Eu não vou